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2: 9:39.

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1: Meia-noite.
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1: 2 horas.
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1: 4 horas.
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1: 6 horas.
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4: Querido ouvinte, chegou o momento de nos unirmos em oração. Vivamos com fé este momento e coloque as suas intenções na certeza de que o bom Deus as acolhe.
5: O anjo do Senhor anunciou a Maria,
6: e ela concebeu do Espírito Santo.
7: Ave Maria, cheia de graça, o Senhor é convosco. Bendita sois vós entre as mulheres, e bendito é o fruto do vosso ventre, Jesus.
6: Santa Maria, Mãe de Deus, rogai por nós, pecadores, agora e na hora de nossa morte. Amém.
8: Eis aqui a serva do Senhor.
6: Faça-se em mim segundo a vossa palavra.
9: Ave Maria, cheia de graça, o Senhor é convosco. Bendita sois vós entre as mulheres, e bendito é o fruto do vosso ventre, Jesus.
6: Santa Maria, Mãe de Deus, rogai por nós, pecadores, agora e na hora de nossa morte. Amém.
5: E o Verbo se fez carne
6: e habitou entre nós.
10: Ave Maria, cheia de graça, o Senhor é convosco. Bendita sois vós entre as mulheres, e bendito é o fruto do vosso ventre, Jesus.
6: Santa Maria, Mãe de Deus, rogai por nós, pecadores, agora e na hora de nossa morte. Amém.
5: Rogai por nós, Santa Mãe de Deus,
6: para que sejamos dignos das promessas de Cristo.
5: Oremos, infundi, Senhor, em nossos corações a vossa graça, vo-lo suplicamos, a fim de que, conhecendo a anunciação do anjo e a encarnação de Jesus Cristo, vosso Filho, pelos merecimentos de sua paixão e morte, cheguemos à glória da ressurreição, pelo mesmo Cristo, Senhor nosso.
6: Amém.
5: Glória ao Pai, ao Filho e ao Espírito Santo.
6: Como era no princípio, agora e sempre. Amém.
5: Acolhamos com fé e esperança a bênção de Deus. Abençoe-vos o Deus Todo-Poderoso, Pai, Filho e Espírito Santo.
6: Amém.
5: Louvado seja nosso Senhor Jesus Cristo.
6: E sua Mãe Maria Santíssima. Amém.
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11: 6 e 2.

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1: 6:29.
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1: 6:31.

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0: Você ouviu na UCPFM o som de Adriana Calcanhoto, Gatinha Manhosa, Alice Cooper e ainda Aha, Crying in the Rain.
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0: Muito bom dia para você nessa manhã de segunda-feira, dia 13 de julho de 2026. Por aqui, Malu Maia te fazendo companhia. Até o meio-dia estaremos juntos. Uma ótima semana para você. Vamos agora às informações do trânsito nas principais vias de Petrópolis e também das estradas. Nesse momento, o trânsito é movimentado na região das Duas Pontes, no Bingen, e também na Avenida Piabanha. No Centro Histórico, o tráfego segue fluindo normalmente. No Retiro, o trânsito segue movimentado, próximo à entrada do bairro Carangola. Em Correias, o trânsito segue movimentado, próximo ao terminal rodoviário, seguindo até a segunda entrada do bairro Castelo São Manuel. Em Itaipava, o trânsito segue movimentado nas proximidades ao terminal rodoviário. Para quem segue pela BR-040, em Duque de Caxias, o trânsito apresenta retenção a partir do quilômetro 121 no sentido Rio de Janeiro, por causa do acesso à Linha Vermelha e à Avenida Brasil. Também há lentidão no quilômetro 110 da altura do Jardim Primavera, sentido centro, devido a dois acidentes registrados no trecho. Reduza a velocidade e dirija com muita atenção. E o tempo permanece nublado. Já na subida da Serra de Petrópolis, o tráfego flui normalmente. Chuva fina e visibilidade reduzida, exigindo atenção redobrada dos motoristas. Boa viagem para você.
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0: Vamos às informações do Clima Tempo para a cidade de Petrópolis. Segundo a Defesa Civil de Petrópolis, a previsão de céu nublado e com chuva. As temperaturas devem variar entre 9 graus de mínima e 16 graus de máxima. 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
0: Muito bom dia para você nessa manhã de segunda-feira, dia 13 de julho de 2026. Estamos juntos até o meio-dia na mesma sintonia de sempre. Está começando o CP ao vivo, que você ouve de segunda a sábado, das 7h30 às 8h30 da manhã. Uma hora inteirinha, sem nenhum intervalo, só com as versões ao vivo e aqueles momentos super especiais dos grandes shows. E por falar em momento especial, para começar a edição de hoje do CP ao vivo, uma homenagem a João Bosco, que hoje, dia 13 de julho, completa 80 anos. E para começar, tem a música Quando o Amor Acontece, uma composição de João Bosco em parceria com Abel Silva e lançada originalmente em 1986. A música faz parte do álbum Ai, Ai, Ai de Mim. E você ouve agora, 7h32. Muito bom dia para você. Sejam todos muito bem-vindos.

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Você ouviu no CP ao vivo John Legend, PDA. E ainda ouvimos também Alceu Valença, Girassol. A música de John Legend foi lançada em 2007, We Just Don't Care. E Alceu Valença, Girassol, de 1987. A gente continua até as 8h30 da manhã, emocionando você só com as versões ao vivo. Muito bom dia, sejam todos muito bem-vindos. E agora você ouve Ney Mato Grosso, mesmo que seja eu. Uma canção de Erasmo Carlos, lançada por ele em 1982.

0: todos.
1: Muito bom dia para você na UCP 8 e 15.
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0: E fica por aqui mais uma edição do ICP ao vivo ao som de Pepeu Gomes, cantor e compositor Pepeu Gomes e guitarrista. Fazendo música, jogando bola. Essa canção, um grande sucesso de Pepeu, com parceria com Baby Consuelo, lançada oficialmente em 1982. A faixa faz parte do álbum Um Raio Laser. Ouvimos também Kiss e ainda na sequência, Paralamas de Sucesso, Alagados, um dos maiores sucessos da banda Paralamas, de 1986, fazendo parte do terceiro álbum de estúdio da banda, intitulado Selvagem. Fica por aqui mais uma edição do CP ao vivo, de volta amanhã, a partir das 7h30 da manhã. O CP ao vivo você ouve de segunda a sábado, das 7h30 às 8h30 da manhã.
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0: E começa hoje o recadastramento anual dos beneficiários do aluguel social, pago pelo governo do estado. Em Petrópolis, 2.468 beneficiários devem realizar o procedimento para garantir a continuidade do auxílio. O atendimento acontece de segunda a sexta, no setor de aluguel social, na Rua Dom Pedro, no número 199, no centro de Petrópolis. O prazo para a atualização dos dados segue até novembro. A Prefeitura orienta que os beneficiários compareçam na data e no horário agendados, levando toda a documentação exigida. A lista com os nomes e também o cronograma de atendimento está disponível no site oficial da Prefeitura. Próximo CP Notícias, às 9h30 da manhã. 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
0: Muito bom dia para você nessa manhã de segunda-feira, 8h35, setembro.

0: Você ouviu o nosso CPFM, o som de Motiba, Milton Nascimento, Outro Lugar, James Blunt. Ouvimos também Isabela Taviani e Digitais.
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5: Olá, ouvintes. Os alunos do curso de Letras da UCP apresentam assuntos interessantes e curiosidades das letras vernáculas. O tema de hoje é sentenças latinas. Sero te amavi, pulcrito do tam antiqua et tam nova, sero te amavi. Na tradução, tarde te amei, ó beleza tão antiga e tão nova, tarde te amei. O trecho é o início de uma oração de Santo Agostinho, presente no capítulo 27 do livro 10 das suas confissões. No trecho, o filósofo expressa a Deus como queria ter chegado à sua graça muito tempo antes. Eu sou o Bruno Roberto, do curso de Letras.
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0: UCP FM 93, bom dia. Sam Smith.

0: Você ouviu o nosso CPFM Overkill com Man at Work, ainda Kel Smith e Vitor Clay, 0 a 10.
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0: Caminhoneiros autônomos iniciaram hoje uma mobilização no Porto de Santos, em São Paulo, para pressionar o Senado Federal a votar uma medida provisória que fiscalize o cumprimento do peso mínimo do frete rodoviário. A categoria afirma que o movimento é pacífico, mas alerta que pode interromper o transporte de cargas caso a proposta não seja aprovada. A medida provisória torna obrigatório o Código Identificador de Operação de Transporte, o CIOT Universal, e estabelece multas de até 10 milhões de reais para quem contratar fretes abaixo da tabela. O texto perde a validade nesta quinta-feira e aguarda uma votação no Senado. Próximo CP Notícias, às 10h30 da manhã, apoio o CP, tradição que inspira, qualidade que transforma. Muito bom dia para você junto comigo nessa manhã de segunda-feira. Vamos agora à atualização das condições do trânsito nas estradas. Na Baixada Fluminense e também na Serra de Petrópolis, o tráfego segue fluindo normalmente, tanto na subida quanto na descida da serra. Com tempo nublado e boa visibilidade, dirija com segurança e uma ótima viagem para você. Próximo boletim de trânsito, às 11h30 da manhã. 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

0: ouviu na UCPFM Rhythmics com There Must Be an Angel. Maria Gadu, Tudo Diferente.
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0: Você ouviu Snow Patrol na UCPFM, ouvimos também Lighthouse Family, Love Every Minute, e ainda Luana Malé, Longe.
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0: E a Sala de Trauma em Petrópolis realizou 164 atendimentos à vítima de acidentes durante todo o mês de junho. O número representa uma redução em relação a maio, quando foram registrados 189 casos. A maioria das vítimas, entre 18 e 60 anos, incompletos. Entre os acidentes de trânsito, as ocorrências envolvendo motocicletas lideram, com 87 atendimentos, seguidas por colisões de carros, com 32 casos, e atropelamentos, com 6 registros. Também foram contabilizados atendimentos por quedas, agressões e outros tipos de acidentes. Próximo CP Notícias, às 13 horas. 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
0: CPFM 10:31, Dia Sofia.

0: Você ouviu na UCPFM o som de Kiss Forever, antes Milena Quando.
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5: Olá, ouvintes. Nesta coluna, os alunos e professores do Centro de Ciências da Saúde da UCP, que engloba o curso de Educação Física, vão te dar dicas sobre saúde e bem-estar. Você sabia que o exercício físico regular pode ser um dos maiores aliados do seu coração? Estudos mostram que atividades aeróbicas, como caminhada, corrida e natação, fortalecem o músculo cardíaco, melhora a circulação sanguínea e reduzem o risco de doenças cardiovasculares, como hipertensão e infarto. Além disso, o treinamento de força contribui para o controle do colesterol e melhora a sensibilidade à insulina, reduzindo o risco de diabetes tipo 2. A OMS recomenda pelo menos 150 minutos de exercício moderado por semana para manter o coração saudável. Lembre-se, pequenos hábitos fazem grande diferença. Subir escadas, trocar o carro pela bicicleta e manter uma alimentação equilibrada complementam os benefícios do exercício. Cuide do seu coração, movimente-se. Eu sou Gustavo Brito, aluno do curso de Educação Física da UCP. Viva bem, cuide da sua saúde.
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0: Muito bom dia para você na UCP 111. Gengadinho.

0: E esse foi o Lulu Santos aqui no CPFM Tudo Azul. Ouvimos também Marília Kayn, Nath Roots e Sônia Sorri, Sorri.
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0: E fica agora com a atualização do trânsito em Petrópolis. Trânsito movimentado na região do Alto da Serra, na Castelânia e também na Coronel Veiga. No Centro Histórico, o fluxo de veículos segue normalmente, sem retenções. Em Correios, o trânsito segue movimentado próximo à Antiga Montreal, seguindo até a segunda entrada do bairro Castelo São Manuel. Em Itaipava, o motorista conta com trânsito movimentado próximo ao Parque de Exposição. Dirija com atenção e uma boa viagem para você. Próximo boletim de trânsito, às 18h15, apoio UCP. 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
0: Muito bom dia para você na UCP 1132, Couve Caleiro.

0: Final do álbum de hoje, os Brothers Johnson. Som aí produzido pelo Quincy Jones, um grande hit da década de 70, do final da década de 70, do quarto álbum da dupla, Stone. Relembrando, 87, What I Have Done, o duo Pet Shop Boys. Ficamos por aqui. Amanhã encontro marcado, a partir do meio-dia, para mais um álbum UCP.
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0: Uma hora, os profissionais e estudantes da área da saúde que desejam ingressar em programas de residência têm até o dia 15 de julho, quarta-feira, para se inscrever na 7ª edição do Exame Nacional de Residências, o ENARE. O processo seletivo unificado oferece vagas para residência médica, incluindo pré-requisito ano adicional em áreas de atuação, além de programa de residência multiprofissional em áreas profissional da saúde. Inscrições devem ser feitas exclusivamente pelo site do ENARE, onde também estão disponíveis os editais e também todas as orientações para os candidatos.
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0: De acordo com o Clima Tempo, Petrópolis, o dia será de céu nublado. Nesse momento na cidade, chuva fina. Temperaturas variam com mínima de 8 e máxima de 16 graus. À tarde e à noite de hoje, a previsão é de céu nublado com possibilidade de chuva fraca. Segundo a Defesa Civil, amanhã o dia indica sol com muitas nuvens, com pancadas de chuva no período da tarde e noite. Os termômetros variam entre 10 e 15 graus. 14h, mais uma edição do CP Notícias. 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
0: Boa tarde pra você. Seguimos até às 5, 1 e 3. Lenny Kravitz. Low.

0: O CP Ana, Vitória Fica, Stereophonics, Maybe Tomorrow e o Jack Johnson Flake. 1:29.
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1: Você sabe de onde surgiu o termo arquitetura? A palavra arquitetura tem origem no grego antigo, derivado das palavras arque, que significa primeiro ou principal, e tecton, que significa construtor ou carpinteiro. Juntas, essas palavras formam arquitecton, que pode ser traduzido como mestre construtor, principal construtor. Esse termo foi usado pelos antigos gregos para descrever não apenas a construção física de edifícios, mas também o planejamento, a organização e a elaboração de projetos arquitetônicos. Com o tempo, o termo evoluiu para arquitetura e passou a abranger não apenas a construção de edifícios, mas também o design de espaços e ambientes, tornando-se uma disciplina que combina arte, ciência e técnica.
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2: Rod Williams, filme.

0: with the shape of you. Você tem Ed Sheeran com Shape of You. Sebastian Yatra, Isabella Bonner, My Only One.
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0: 2 horas, na próxima quinta-feira, dia 16 de julho, às 6 horas da tarde, será realizado um encontro para discutir o futuro de Petrópolis. O evento é aberto ao público e reunirá autoridades estaduais e federais para debater propostas voltadas ao desenvolvimento do município. Entre os temas estão a geração de empregos, o fortalecimento das políticas públicas, o desenvolvimento econômico e a recuperação financeira da cidade. A iniciativa busca aproximar a população do debate e incentivar a construção de soluções em parcerias para o crescimento sustentável de Petrópolis. O encontro será realizado no Teatro Mariano, na rua Frei Rogério, número 95, no centro. Próximo CP Notícias, 3 horas, apoio CP, tradição que inspira, qualidade que transforma.
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0: Level 42, Living Me Now.

0: na UCP, John Mayer, Your Body is a Wonderland. Shima Roots versus Simples e Gogo Dolls, Black Balloon. Boa tarde para você, 12h29.
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4: Smith, heaven knows, I'm miserable now.

0: CP Can Constrain the World, onde você mora, Cidade Negra e Johnston, baby, baby, baby.
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0: O presidente dos Estados Unidos, Donald Trump, anunciou que pretende colocar o Estreito de Hormuz sob controle americano e cobrar uma taxa de 20% sobre toda a carga transportada pela rota marítima. A declaração contraria o que ele havia afirmado em junho, quando descartou qualquer tipo de cobrança. O governo do Irã reagiu imediatamente, afirmando que não aceitará interferências dos Estados Unidos na administração do Estreito e ameaçou responder a qualquer tentativa de atuação sem autorização. A região segue em clima de forte tensão e preocupa o mercado global de petróleo. 4 horas, mais uma edição do CP Notícias. 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
0: 3 e 2, Rick Martin, She's All I Ever Had.

0: CP, a Head Through the Great Fire, Jazz Otan. Só os loucos sabem, com Charlie Brown Jr. e Foster People, Pump It Up Kicks. 3:29.
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3: Rio Malém, Rio Malém.

0: Esse é o dele. Aqui no I'm Every Woman, Djavan, Maledetto, Charlie Poe, Selena Gomez, We Don't Talk Anymore.
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0: O peso argentino voltou a bater um recorde de desvalorização frente ao dólar. A cotação oficial chegou a 1.480 pesos por dólar, o menor valor já registrado para a moeda argentina. Desde 2009, o peso perdeu aproximadamente 99,8% de seu valor em relação à moeda norte-americana. A forte desvalorização é resultado de anos de inflação elevada, crises cambiais e perda de confiança na economia do país. Mesmo com as reformas econômicas adotadas pelo governo do presidente Javier Milei, a moeda argentina continua sob pressão. 5 horas, mais uma edição do CP Notícias, apoio CP. 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
0: 4 e 1, Dayton Bell, Need You Now.

0: Usupei, Bruno Mars, Talking to the Moon, Kylie Minogue, Two Hearts, Adriana Calcanhoto, Lindo Lago do Amor, 4h29.
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4: Olá, ouvintes. Nesta coluna, nós, alunos e professores do curso de Direito da UCP, vamos tratar de assuntos interessantes e esclarecer dúvidas no campo do direito. O assunto do momento é direito previdenciário. Você sabia que é possível receber aposentadoria e pensão por morte do INSS ao mesmo tempo? Sim, são os benefícios acumuláveis, desde que atendidos os requisitos legais. A pensão por morte é um benefício pago a pessoas dependentes de algum contribuinte do INSS que faleceu ou teve sua morte declarada na Justiça. Os dependentes dessa pessoa podem receber a pensão e ainda continuar recebendo sua aposentadoria, caso tenha. Acompanhe esta coluna para saber mais sobre esse assunto. Eu sou Giovanna Kopke, aluna do curso de Direito da UCP. Sem informação, não existe direito.
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8: Slow Emotion Replay, Didê.

0: CP Lucas Graham com Love Someone. Daqui a pouco até às 10, Maurício Pinheiro volto amanhã a partir do meio-dia.
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6: 5 horas. O Detran do Rio de Janeiro adotou novas regras para os exames práticos de direção. As mudanças padronizam a avaliação dos candidatos à Carteira Nacional de Habilitação, a CNH. A principal novidade é o sistema de pontuação. As faltas cometidas durante a prova passam a valer de 1 a 6 pontos conforme a gravidade. O candidato será aprovado se terminar o exame com até 10 pontos. A partir de 11 pontos, será reprovado. Outra mudança é que candidatos impedidos de concluir a prova por problemas no veículo, questões médicas ou situações previstas na norma, poderão remarcar o exame sem pagar uma nova taxa. O novo manual também padroniza os procedimentos adotados durante a avaliação, garantindo mais transparência no processo. Próximo UCP Notícias, às 18h30 da noite. 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
6: Boa tarde, hoje é segunda-feira, dia 13 de julho de 2026. Até às 10, seguimos juntos aqui em 106.3. Corinne Bailey Rae.

0: Aqui em 106.3, ouvimos Red Hot Chili Peppers, Older Side, Miley Cyrus com Flowers e Maria Rita, A Minha Alma.
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0: 5h29. O Flamengo fez um novo movimento no mercado para tentar contratar o meia Thiago Almada. A diretoria rubro-negra busca um acordo para reforçar o elenco na sequência da temporada, mas as negociações seguem em andamento. No futebol internacional, morreu um árbitro holandês que fazia parte do quadro da FIFA. A causa da morte não foi divulgada. A Copa do Mundo 26 alcançou a marca de 100 partidas disputadas e já supera o público.

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8: Boa tarde, agora 5h32, na UCB, UB40, You Got It, Baby.

0: aqui em 106.3, ouvimos Cool and the Gang, Too Hot. Antes, Maroon 5 com This Love. E ainda, André Aiel, Preciso Te Ver. O CPFM, 6 horas em ponto. Boa noite.
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2: Querido ouvinte, chegou o momento de nos unirmos em oração. Vivamos com fé este momento e coloque as suas intenções na certeza de que o bom Deus as acolhe.
3: O anjo do Senhor anunciou a Maria,
4: e ela concebeu do Espírito Santo.
5: Ave Maria, cheia de graça, o Senhor é convosco. Bendita sois vós entre as mulheres, e bendito é o fruto do vosso ventre, Jesus.
4: Santa Maria, Mãe de Deus, rogai por nós, pecadores, agora e na hora de nossa morte. Amém.
6: Eis aqui a serva do Senhor.
4: Faça-se em mim segundo a vossa palavra.
7: Ave Maria, cheia de graça, o Senhor é convosco. Bendita sois vós entre as mulheres, e bendito é o fruto do vosso ventre, Jesus.
4: Santa Maria, Mãe de Deus, rogai por nós, pecadores, agora e na hora de nossa morte. Amém.
3: E o Verbo se fez carne
4: e habitou entre nós.
8: Ave Maria, cheia de graça, o Senhor é convosco. Bendita sois vós entre as mulheres, e bendito é o fruto do vosso ventre, Jesus.
4: Santa Maria, Mãe de Deus, rogai por nós, pecadores, agora e na hora de nossa morte. Amém.
3: Rogai por nós, Santa Mãe de Deus,
4: para que sejamos dignos das promessas de Cristo.
3: Oremos, infundi, Senhor, em nossos corações a vossa graça, vô-lo suplicamos, a fim de que, conhecendo a anunciação do anjo e a encarnação de Jesus Cristo, vosso Filho, pelos merecimentos de sua paixão e morte, cheguemos à glória da ressurreição, pelo mesmo Cristo, Senhor nosso.
4: Amém.
3: Glória ao Pai, ao Filho e ao Espírito Santo.
4: Como era no princípio, agora e sempre. Amém.
3: Acolhamos com fé e esperança a bênção de Deus. Abençoe-vos o Deus Todo-Poderoso, Pai, Filho e Espírito Santo.
4: Amém.
3: Louvado seja nosso Senhor Jesus Cristo.

0: Trânsito movimentado nas duas pontes, Rua Bingen, na região do Alto da Serra, na Rua do Imperador, nas avenidas Piabanha, Queller e Ipiranga. No sentido Retiro, trânsito movimentado próximo à Rua Felipe Camarão, seguindo assim até a entrada do bairro Roseiral. No sentido Correias, trânsito lento próximo ao posto 2, seguindo até o terminal rodoviário. Itaipava, o trânsito segue movimentado próximo ao terminal rodoviário. Baixada Fluminense, trânsito lento no sentido Rio de Janeiro entre os quilômetros 122 e 124, devido ao acesso à linha vermelha, e no sentido Juiz de Fora entre os quilômetros 125 e 123, próximo aos acessos da Avenida Brasil e linha vermelha. O tempo está nublado. Na Serra de Petrópolis, trânsito fluindo normalmente com chuva fina e visibilidade reduzida em alguns pontos. Motorista, dirija com segurança. Próximo boletim do trânsito, amanhã, às 7h30 da manhã. 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

0: Na UCPFM, ouvimos Kobe Calé, Bubbly, Ed Sheeran, Eyes Closed e ainda Negra Lee, Tudo de Novo.
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0: 6:31. O Brasil enviou ajuda humanitária para Cuba em meio à crise de abastecimento enfrentada pelo país. A Força Aérea Brasileira vai transportar 48 toneladas de leite em pó para a ilha caribenha. A primeira carga, com 16 toneladas, já foi enviada hoje. E uma segunda remessa, com outras 32 toneladas, deve partir de Porto Alegre. Segundo o governo brasileiro, a iniciativa busca contribuir para amenizar a falta de alimentos provocada pelo agravamento da situação econômica de Cuba. A operação é coordenada pelo Ministério das Relações Exteriores e os carregamentos devem chegar ao país nesta quarta-feira. Próximo Falando de Notícias, às 15 para as 7 da noite. 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
0: 6:33. Esse é o Kansas na UCP.

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2: 6h44. O governo municipal reafirmou o compromisso de realizar um concurso público para ampliar o efetivo da Guarda Civil Municipal de Petrópolis. O processo administrativo já foi aberto e está em fase de planejamento, com estudo de impacto financeiro e levantamento da necessidade de novos agentes. Atualmente, a corporação conta com 154 guardas, número que vem sendo reduzido nos últimos anos devido às aposentadorias. A medida busca fortalecer a atuação da guarda em ações como patrulhamento preventivo, orientação de trânsito e segurança em eventos e espaços públicos. Próximo CP Notícias, amanhã, 8h30 da manhã, com a Malu Maia. 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

CB FM, presença do Bon Jovi, Something to Believe in. Nati Roots and They Saw. I've Been Lost in You. Ahá. Daqui a pouquinho tem a Voz do Brasil. Nós seguimos pela internet levando até você Vozes do Brasil. Uma hora com o melhor da música brasileira. Eu tô de volta 8 da noite trazendo o arquivo UCP. Por enquanto tem Jamiroquai, 7 Day in Sunny June.

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8: Boa noite, hoje é segunda-feira, dia 13 de julho de 2026. Até às 10, seguimos juntos com o Arquivo UCP. Lançada em 1980 no álbum Harder Than July, a música Lately, traduzindo ultimamente, mostra o talento do Stevie Wonder para transformar emoções em música. A letra fala sobre o fim de um relacionamento e conquistou o público com sua interpretação intensa. Anos depois, ganhou nova popularidade na voz do grupo Jodeci, tornando-se um clássico das baladas. Stevie Wonder, Lately.

0: Ouvimos o Paul McCartney, Band on the Run, do álbum Band on the Run, do ano de 1973. Michael Bublé, ouvimos Home, do álbum It's Time, do ano de 2005. Ainda Tina Turner, Two People, 1986. A música, ou melhor, o disco Breaking Every Road. Até às 10, seguimos com o arquivo UCP.
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0: Boa noite. Na UCP-FM vamos ouvir Baby I'm Want You. Traduzindo, Meu Bem, Eu Quero Você, do Brad. Foi lançado em 1972 no álbum, também chamado Baby I'm Want You. A história da música está ligada à vida pessoal do cantor David Gates, vocalista e compositor da música. A letra foi escrita como uma forma de lidar com a perda e o arrependimento por coisas que não foram ditas ao seu pai.

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0: Spice Girls, do ano de 2000, do álbum Forever, ouvimos Goodbye. Rita Coolidge, We Are Alone, 1977. O nome do disco, Anytime, Anywhere. Fábio Júnior, O Que Que Há? Álbum Fábio Júnior, do ano de 1982. O CPFM, 8h59. Boa noite.
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1: 9 horas em ponto. Chegando aqui no arquivo UCP de Scientist, do Coldplay. Foi lançada em 2002. A música foi escrita para o álbum A Rush of Blooded Head. A letra fala, expressa o desejo de voltar no tempo e corrigir erros, refletindo sobre as consequências de suas ações em um relacionamento.